0: 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Vem, Varinha, vem, Varinha, Furiza. Beba, beba, beba, beba, beba, beba. Onde?
1: Onde é que chingueira?
0: Alari.
1: Aí?
0: Como
1: é que chingueira?
0: 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Oi, isso aí é o gol. Vamos de manhã de dia saueno. Tira a mão, cadigo, olha a minha chi.
1: Ué, manhã te tirei, tchengueira. E se for, tiremos o cujura. Era tá na tuca.
0: Que cate, turumbe?
1: A cate?